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5: Boa noite. São 2 horas. 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
1: Boa noite, são 3 horas.
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7: Boa noite, são 5 horas. 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
6: Bom dia, são 6 horas. 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
7: Bom dia, são 7 horas. 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
6: Bom dia, são 8 horas. 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

0: 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Bom dia, são 9 horas. 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
2: Bom dia, são 9 horas. Passamos já de seguida ao TLA Informação para as notícias locais e da região. O Comando Distrital de Beja da Polícia de Segurança Pública divulgou o balanço da atividade operacional entre os dias 13 e 19 de julho. No âmbito da fiscalização rodoviária foram controladas 1.009 viaturas por radar, fiscalizadas 113 viaturas e realizados 72 testes de alcoolemia. No mesmo período, foram registadas 33 infrações rodoviárias, entre as quais uma por excesso de álcool, 3 por excesso de velocidade, 2 por falta de seguro e uma por falta de inspeção periódica obrigatória. A PSP registou ainda 4 acidentes de viação, dos quais não resultaram vítimas mortais, feridos graves ou feridos ligeiros. O NERB passa a disponibilizar um serviço de atendimento mensal a empresários e empreendedores do Conselho de Serpa, no âmbito de um protocolo de colaboração com a Câmara Municipal. O atendimento realiza-se nas instalações da autarquia e destina-se a prestar apoio em áreas como incentivos e candidaturas a fundos comunitários, investimento, criação de empresas, internacionalização, formação e orientação empresarial. De forma excepcional, devido ao período de férias, os próximos atendimentos estão marcados para os dias 27 de julho e 17 de agosto. A partir de setembro, o serviço funcionará regularmente na segunda segunda-feira de cada mês. O atendimento é gratuito e efetuado mediante marcação através da Câmara Municipal de Serpa. A autarquia de Castro Verde concluiu a substituição do sistema de iluminação do campo de futebol 25 de Abril na localidade da Sete, na freguesia de Santa Bárbara de Padrões. A intervenção representa um investimento de cerca de 25 mil euros e incluiu a instalação de um novo sistema de iluminação com o objetivo de melhorar a eficiência energética, reforçar a segurança e criar melhores condições para a prática desportiva e para a utilização do recinto no período noturno. Prosseguem agora os trabalhos de requalificação da infraestrutura com as intervenções de preparação do terreno que antecedem a instalação de um novo relevado sintético. Esta obra representa um investimento de cerca de 301 mil euros, totalmente financiado pelo município. Estão também previstas intervenções na zona envolvente o recinto, num valor estimado de 100 mil euros. Segundo a autarquia, a requalificação integra a estratégia de modernização das infraestruturas desportivas do concelho. A Escola Profissional Al Sud, em Mértola, voltou a integrar o Manifesto da Biodiversidade da Federação Europeia para a Caça e Conservação da Natureza. O trabalho desenvolvido pela escola e pelo Centro Experimental de Gestão Sinergética, Recursos e Biodiversidade

A Liga Portuguesa contra o Cancro promove a edição de 2026 da iniciativa Com o Sol Não Se Brinca pelo Baixo Alentejo, dedicada à prevenção do cancro da pele e à sensibilização para a importância da proteção solar. No dia 3 de agosto, a ação decorre na Praia Fluvial da Mina de São Domingos e na Piscina Municipal de Mértola. Os participantes poderão esclarecer dúvidas e obter informações sobre os cuidados a ter durante o verão. No dia 4 de agosto, a iniciativa passa pelas piscinas municipais de Almodóvar entre as 9 e as 13 horas, com ações dirigidas à população, em especial às famílias e às crianças. A campanha pretende promover hábitos de exposição solar seguros e reforçar a importância da prevenção para a proteção da saúde da pele. O NERB recebeu em Beja a visita do cônsul honorário de Portugal em Goiânia, no Brasil, José Pedro Santos. A iniciativa surge na sequência da missão empresarial ao estado de Goiás, realizada pelo presidente do NERP, David Simão, no âmbito do projeto Alentejo Export 2030. Durante a visita foram apresentados os projetos desenvolvidos pela Associação nas áreas da competitividade, da internacionalização e do apoio às empresas do Baixo Alentejo e Litoral. A agenda incluiu ainda visitas à Cooperativa Agrícola de Beja e Brinches, com o objetivo de, segundo o comunicado, dar a conhecer o setor agroalimentar da região e reforçar oportunidades de cooperação e promoção internacional das empresas alentejanas. O município de Vidigueira associou-se à campanha No Cano, Lixo Não, promovida pela Águas Públicas do Alentejo, para sensibilizar a população para a correta utilização da rede de saneamento. A iniciativa pretende alertar para a importância de não colocar resíduos nas canalizações, de forma a evitar entupimentos, inundações e problemas nos sistemas de recolha e tratamento de águas residuais. O município apela à colaboração da população, lembrando que a utilização correta da rede de saneamento contribui para o bom funcionamento das infraestruturas públicas e domésticas. O ciclo Música ao Luar, integrado na iniciativa Noites de Verão, prossegue amanhã, dia 23 de julho, em Almodóvar. Este segundo espetáculo está marcado para as 21h30 no claustro do Convento de Nossa Senhora da Conceição e será um concerto para guitarra clássica e violoncelo com José Micael e Walter Mafarra. A iniciativa é promovida pelo município de Almodóvar e pelo Fórum Cultural de Almodóvar. O projeto de encenação ChatGPT pode cometer erros. Verifique a informação importante, de Tomás Ceruca Bravo, é o vencedor do projeto Salto 2026, uma chamada aberta da BAL 17 de Serpa, destinada a criadores emergentes para a produção de um espetáculo de teatro dirigido a jovens dos 15 aos 18 anos. O encenador, natural do Porto e com 28 anos, propõe uma reflexão sobre o isolamento social associado à evolução tecnológica e ao uso crescente da inteligência artificial no dia-a-dia. A criação parte de um caso real divulgado nos Estados Unidos, em que a família de um adolescente de 16 anos apresentou uma ação judicial contra a OpenAI, alegando falhas na forma como o ChatGPT respondeu às conversas mantidas com o jovem. O espetáculo prevê também a participação de alunos do ensino secundário de Serpa no processo de criação, promovendo uma reflexão sobre os desafios da utilização da tecnologia e da relação entre as pessoas. O evento cultural Beja na Rua arranca hoje com um programa dedicado aos contos, à poesia e à música no Centro Histórico da cidade. Hoje, às 21h30, Luís Carmelo apresenta uma sessão de contos no Beco do Salvador, na Mouraria. Amanhã, dia 23 de julho, também às 21h30, Isabel Gonçalves e Martim Marques participam numa sessão de poesia na Santa Casa da Misericórdia. O programa prossegue no sábado, 25 de julho, às 19h, no Terreirinho das Peças, com o concerto de Pablo Vidal, seguido de uma atuação da Escola Comunitária de Música Tradicional de Beja. A entrada é gratuita,

0: O evento é organizado pelas Arcos Associação de Músicos de Beja, com o apoio da Câmara Municipal de Beja. As notícias locais e regionais estão de volta à tele e à rádio pelas 12 horas, comigo, Maria Serafim. Escute-nos em 92.6 FM ou em telearadio.net.
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8: Bom dia, são 10 horas.
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5: Bom dia. São 11 horas. 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

0: 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Boa tarde, são 12 horas. 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
1: Boa tarde, são 12 horas. Fique já a seguir com o segundo bloco informativo de hoje, com as notícias locais e da região. O município de Serpa reforçou o apoio à Associação Humanitária dos Bombeiros Voluntários de Serpa no âmbito da parceria entre as duas entidades. O apoio anual passa a ser de cerca de 201 mil euros, o que representa um aumento de 31.750 euros em relação a 2025. Segundo a autarquia, este financiamento destina-se ao funcionamento das equipas de intervenção permanente, à aquisição de meios operacionais e ao reforço do dispositivo de combate a incêndios rurais. Está ainda previsto um apoio adicional de cerca de 19 mil euros durante o período crítico de incêndios, até dia 15 de outubro, bem como um apoio extraordinário de cerca de 12 mil euros para os bombeiros no ativo, com efeitos retroativos a 2025. O protocolo inclui também benefícios para os elementos da corporação, como reduções e isenções de taxas municipais, benefícios nas tarifas municipais e acesso gratuito a equipamentos culturais e desportivos do concelho. O acordo foi formalizado durante as comemorações do 47º aniversário da Associação Humanitária dos Bombeiros Voluntários de Serpa. Na mesma ocasião, foram apresentados novos equipamentos adquiridos com apoios municipais, entre os quais uma ambulância de emergência, um veículo de transporte de doentes não urgentes e um veículo aéreo não tripulado destinado ao apoio das operações de proteção e socorro. A Junta de Freguesia de Aljustrel divulgou um balanço das intervenções realizadas em espaços públicos da freguesia. A segunda freguesia, os trabalhos desenvolvidos têm como objetivo recuperar e melhorar diferentes locais, valorizar o património e contribuir para uma melhor qualidade de vida da população. A Junta refere que ainda existem necessidades para responder, mas garante que vai continuar a identificar situações que necessitem de intervenção e a desenvolver ações de manutenção e requalificação de espaços públicos. O comunicado feito pela freguesia destaca ainda o compromisso de prosseguir o trabalho em articulação com a população e de dar continuidade às intervenções na freguesia. Ontem, às 10 horas, o CLDS 5G Integra Mais Beja, em parceria com o Serviço de Informação e Apoio ao Consumidor, realizou uma sessão de literacia financeira no Centro Social do Lidador, em Beja. A iniciativa contou com a participação de formandos do Centro de Paralisia Cerebral de Beja. Durante a sessão foram abordados temas como a gestão do orçamento familiar, o consumo responsável, a poupança e a importância de tomar decisões financeiras informadas. De acordo com a entidade promotora, a atividade permitiu esclarecer dúvidas, promover a partilha de experiências e apresentar estratégias para uma melhor organização das finanças pessoais, contribuindo para reforçar a autonomia e a inclusão dos participantes. O CLDS 5G Integra Mais Beja agradeceu ao Serviço de Informação e Apoio ao Consumidor pela realização da sessão, ao Centro Social do Lidador pela colaboração e ao Centro de Paralisia Cerebral de Beja pela participação na iniciativa. A Associação Humanitária dos Bombeiros Voluntários de Vidigueira promove no dia 26 de julho, pelas 9 horas, a terceira edição do treino funcional aberto ao público. A iniciativa realiza-se no quartel dos bombeiros e é aberta a toda a população. Segundo o comunicado, o objetivo é dar a conhecer alguns dos desafios físicos e operacionais enfrentados pelos bombeiros num ambiente seguro e acessível. A participação requer o uso de luvas de trabalho. Os participantes podem ainda contribuir de forma voluntária com uma doação de água para apoiar a corporação. As inscrições devem ser efetuadas através do contacto disponibilizado pela associação na rede social Facebook. A Unidade de Saúde do Baixo Alentejo vai realizar as primeiras jornadas dos técnicos superiores de diagnóstico e terapêutico nos dias 23 e 24 de outubro, no auditório do Instituto Politécnico de Beja. O encontro será dedicado à reflexão sobre o impacto da inteligência artificial na área da saúde e no futuro destas profissões. Durante 2 dias, especialistas e profissionais de saúde vão debater temas relacionados com a inovação, a transformação dos cuidados de saúde, a investigação e a utilização segura e responsável de novas ferramentas tecnológicas. As jornadas pretendem promover a partilha de conhecimentos e experiências, analisando de que forma a tecnologia pode apoiar o trabalho dos profissionais de saúde. As inscrições estão abertas com um limite de 300 participantes. Os valores variam entre 25 e 70 euros, de acordo com a data de inscrição e a situação profissional. O programa inclui ainda o jantar das jornadas, que terá lugar na Herdade,

0: Na reunião foram debatidos temas como a participação da comunidade, a criação de ferramentas digitais e a preparação das próximas ações no terreno. O município de Cuba, enquanto parceiro do projeto, mantém o compromisso de promover soluções participativas e inovadoras, contribuindo para a criação de espaços públicos mais sustentáveis, inclusivos e adequados às necessidades da população. A Junta de Freguesia de Aljustrel vai promover no dia 25 de julho mais uma iniciativa do programa Verão em Festa. O baile realiza-se na corte Vicente Alves, a partir das 22h30, na sede do grupo Motard, Os Cortanhos, e conta com a animação da dupla Nela e Sérgio. A entrada é livre e a iniciativa é dirigida à população e aos visitantes, com o objetivo de proporcionar uma noite de convívio e animação. No dia 30 de julho, às 10h30, vai haver no Parque da Courela Grande, em Santiago do Cacém, uma sessão de yoga do riso ao ar livre, orientada pelo instrutor Carlos Silva. A iniciativa é organizada pela Fundação Caixa Agrícola Costa Azul e pela União de Freguesias de Santiago do Cacém, Santa Cruz e São Bartolomeu da Serra, no âmbito da iniciativa Entre Nós. A participação é gratuita, mas requer inscrição prévia. O município de Serpa promove, durante o próximo fim de semana, duas atividades desportivas. No dia 25 de julho, entre as 14 e as 19 horas, a piscina municipal Descoberta de Pias recebe a atividade Hidrocrianças e Fit Crianças. A iniciativa inclui insufláveis e uma aula de hidrocrianças. A participação é gratuita para crianças dos 4 aos 14 anos e respectivos pais, mediante inscrição. No dia 26 de julho, realiza-se uma atividade de remar de pé no Moinho da Amendoeira, no Rio Guadiana, em Serpa. Estão previstas sessões às 8h30 e às 10h30. A participação tem um custo de 15€ por pessoa e inclui transporte gratuito. As inscrições decorrem até 24 de julho, estando sujeitas ao número de vagas disponíveis. A 21ª Ultramaratona Atlântica e a 12ª Corrida Atlântica realizaram-se no dia 19 de julho, entre Comporta e Troia, no Conselho de Grândola, e reuniram mais de 700 atletas de 29 nacionalidades. Na Ultramaratona Atlântica, com um percurso de 45 km em areia, Rui Teixeira venceu a prova masculina com o tempo de 3 horas, 7 minutos e 51 segundos. Edgar Matias terminou em segundo lugar e André Costa ficou na terceira posição. Na prova feminina, Liliana Veríssimo conquistou a vitória, concluindo a corrida em 4 horas, 18 minutos e 11 segundos. Carmen Domingues foi segunda classificada e Ana Sigmarsson terminou na terceira posição. Na corrida atlântica com 16 km, Carlos Tiago venceu a prova masculina em 1 hora e 2 minutos. Paulo Martins foi segundo classificado e Vanderlei Pacheco terminou em terceiro lugar. Na competição feminina, Ksenia Bogrova alcançou a sexta vitória consecutiva, concluindo a prova em 1 hora, 11 minutos e 27 segundos. Ana Lourenço ficou em segundo lugar e Inês Marques terminou na terceira posição. A organização refere que a edição deste ano voltou a afirmar a prova como uma referência nacional e internacional nas corridas em areia. O TLA Informação regressa às 15 horas para as notícias locais e regionais, comigo, Maria Serafim. 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

0: 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Boa tarde, são 13 horas.
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7: Boa tarde, são 14 horas.
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11: Boa tarde, são 15 horas.
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12: Boa tarde. Boa tarde. São 15 horas. Fique agora com o TLA Informação para as notícias locais e regionais. A Assembleia Municipal de Castro Verde vai reunir-se hoje em sessão pública extraordinária. A reunião tem início às 18 horas no Fórum Municipal e inclui na ordem de trabalhos a autorização de um compromisso plurianual com a Águeda e a eleição dos representantes da Assembleia Municipal na Comissão Municipal de Trânsito para o mandato 2026-2029. A sessão será transmitida em direto através da página do município de Castro Verde, na rede social Facebook, e inclui dois períodos destinados à intervenção do público. Os bombeiros voluntários de Beja associam-se à Rádio Popular numa iniciativa de apoio à instituição. Amanhã, dia 23 de julho, na abertura da loja da Rádio Popular em Beja, o valor obtido com a venda de cada saco ecológico será entregue aos bombeiros voluntários de Beja. A instituição apela à participação da população nesta iniciativa solidária. A Câmara Municipal de Vidigueira deu início ao processo de elaboração do Regulamento Municipal de Espetáculos de Natureza Artística e ao processo de alteração do Regulamento Municipal de Uso do Fogo e Limpeza de Terrenos. O município informa que cidadãos, grupos de cidadãos e entidades podem participar nestes procedimentos, apresentando contributos para os respectivos regulamentos, mediante constituição como interessados. Os editais com toda a informação estão disponíveis para consulta nos meios oficiais da Câmara Municipal de Vidigueira. O município de Moura informa que os apicultores afetados pela tempestade Christine já podem candidatar-se aos apoios extraordinários previstos pelo governo. A medida resulta de uma alteração à portaria publicada em Diário da República, que adapta os critérios de acesso aos apoios para a atividade apícola, tendo em conta as suas características. Os pedidos de apoio devem ser apresentados até 15 de setembro, através do formulário disponível no sítio da Comissão de Coordenação e Desenvolvimento Regional do Alentejo. A Escola Profissional Al Sud, em Mértola, voltou a integrar um manifesto da biodiversidade da Federação Europeia para a Caça e Conservação da Natureza. O trabalho desenvolvido pela escola e pelo Centro Experimental de Gestão Sinergética, Recursos e Biodiversidade está em destaque pelo contributo na gestão sustentável, conservação da natureza e proteção da biodiversidade. Através da formação em gestão de recursos de vida, selvagem e caça, os alunos realizam atividades práticas numa área experimental de 304 hectares, onde participam na recuperação de ambientes naturais, acompanhamento de espécies e gestão de recursos naturais. O comunicado afirma que a iniciativa pretende valorizar o papel da educação e do conhecimento na conservação da natureza, destacando projetos desenvolvidos localmente com impacto na proteção da biodiversidade. A autarquia de Castro Verde concluiu a substituição do sistema de iluminação do campo de futebol 25 de Abril, na localidade da Sete, na freguesia de Santa Bárbara de Padrões. A intervenção representa um investimento de cerca de 25 mil euros e incluiu a instalação de um novo sistema de iluminação com o objetivo de melhorar a eficiência energética, reforçar a segurança e criar melhores condições para a prática desportiva e para a utilização do recinto no período noturno. Prosseguem agora os trabalhos de requalificação da infraestrutura com as intervenções de preparação do terreno que antecedem a instalação de um novo relevado sintético. Esta obra representa um investimento de cerca de 301 mil euros, totalmente financiado pelo município. Estão também previstas intervenções na zona envolvente do recinto, num valor estimado de 100 mil euros. Segundo a autarquia, a requalificação integra a estratégia de modernização das infraestruturas desportivas do concelho. O NERB recebeu, em Beja, a visita do cônsul honorário de Portugal em Goiânia, no Brasil, José Pedro Santos. A iniciativa surge na sequência da missão empresarial ao estado de Goiás, realizada pelo presidente do NERP, David Simão, no âmbito do projeto Alentejo Export 2030. Durante a visita foram apresentados os projetos desenvolvidos pela associação nas áreas da competitividade, da internacionalização e do apoio às empresas do Baixo Alentejo e Litoral. A agenda incluiu ainda visitas à Cooperativa Agrícola de Beja e Brinches, com o objetivo de, segundo o comunicado, dar a conhecer o setor agroalimentar da região e reforçar oportunidades de cooperação e promoção internacional das empresas alentejanas. A Câmara Municipal de Aljustrel promove no dia 24 de julho, a partir das 19h30, a iniciativa À Noite no Mercado. O mercado noturno realiza-se no principal eixo comercial da vila e reúne mais de 40 comerciantes, entre lojistas, produtores, artesãos, vendedores de antiguidades e estabelecimentos de restauração e bebidas. A iniciativa pretende incentivar o comércio local e dinamizar a atividade económica no concelho. A programação inclui animação musical com o grupo Os Andarilhos, a partir das 22 horas, no largo do Mercado Municipal de Aljustrel, e a entrada é livre. Almodóvar recebe nos dias 28 e 29 de agosto mais uma edição do Summer End. O evento reúne animação, música ao vivo, atuações de vários DJs, zona de restauração, piscina e parque de campismo, sendo a utilização da piscina e do campismo gratuita. O cartaz conta com atuações de Nanny e DJ Télio, entre outros artistas e DJs. As inscrições e restantes informações estão disponíveis no sítio oficial do evento. O projeto de encenação ChatGPT pode cometer erros. Verifique a informação importante. De Tomás Seruca Bravo é o vencedor do projeto Salto 2026, uma chamada aberta da BAL 17, Companhia de Teatro de Serpa, destinada a criadores emergentes para a produção de um espetáculo de teatro dirigido a jovens de 15, dos 15 aos 18 anos. O encenador natural do Porto e com 28 anos propõe uma reflexão sobre o isolamento social associado à evolução tecnológica e ao uso crescente da inteligência artificial no dia-a-dia. A criação parte de um caso real divulgado nos Estados Unidos

0: E os restaurantes e cafés de localidade que incluem nos seus menus a receita tradicional e outras propostas inspiradas neste prato. O roteiro é promovido pela Câmara Municipal de Santiago do Cacém em parceria com a Junta de Freguesia do Cercal do Alentejo, com o objetivo de promover a gastronomia local, dinamizar a economia e incentivar a visita à freguesia. O TLA Informação regressa às 18 horas com as notícias locais e da região. Comigo, Maria Serafim. 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

0: 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Boa tarde, são 16 horas. 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

0: 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Boa tarde, são 17 horas.
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8: Boa tarde, são 18 horas.
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8: Boa tarde, são 18 horas. Já de seguida vamos passar ao último bloco informativo do dia, com as notícias locais e da região. Já prosseguem os trabalhos de construção da variante de Bringel, integrada no itinerário principal 8, com o início de uma nova fase da empreitada. A Infraestruturas de Portugal informa que está a decorrer a betonagem do tabuleiro da passagem superior, um dos elementos da nova variante. Segundo a empresa, a construção desta infraestrutura tem como objetivo melhorar as condições de circulação, reforçar a segurança rodoviária e reduzir os tempos de viagem neste eixo do Baixo Alentejo. A obra é financiada no âmbito do Plano de Recuperação e Resiliência, com o apoio da União Europeia. O novo skatepark de Beja vai ser inaugurado no sábado, dia 25 de julho, entre as 20 horas e as 22 horas. O novo equipamento foi concebido com a prática de skate, bicicleta, patins e trotinetes, oferecendo condições para praticantes de diferentes níveis de experiência. De acordo com o município de Beja, trata-se de uma infraestrutura preparada para promover a prática destas modalidades em segurança. A cerimónia de inauguração contará com demonstrações de atletas convidados nas várias modalidades abertas ao público. Segundo a autarquia, este investimento pretende reforçar a oferta de espaços dedicados ao desporto no concelho, incentivar a prática de atividade física e criar condições para a realização de competições e eventos de âmbito regional, nacional e internacional. As conhecidas janelas sobre a planície, na freguesia de São Marcos da Ataboeira, no concelho de Castro Verde, foram alvo de trabalhos de conservação e restauro e já se encontram renovadas. A intervenção incluiu ações de manutenção e pintura realizadas no âmbito de uma colaboração entre o município de Castro Verde e a Junta de Freguesia de São Marcos da Ataboeira, com o objetivo de preservar este elemento do património local e valorizar a paisagem do concelho. A Santa Casa da Misericórdia de Ferreira do Alentejo promoveu uma atividade para os utentes da estrutura residencial para pessoas idosas e do centro de dia, com a visita de uma cadela chamada Luna. A iniciativa proporcionou momentos de convívio entre os utentes e o animal, num ambiente marcado pela interação e pela proximidade. Segundo a instituição, a atividade teve como objetivo proporcionar um momento de bem-estar e animação aos participantes. A autarquia de Grândola informa que amanhã vão iniciar os trabalhos de reparação do pavimento da estrada regional 253-1 entre Comporta e Troia, nas zonas danificadas pelas raízes dos pinheiros. A intervenção vai decorrer nas zonas afetadas pelas raízes dos pinheiros. A obra é da responsabilidade do município de Grândola e representa um investimento de cerca de 148 mil euros. A duração prevista é de 3 a 4 semanas. Durante os trabalhos, a circulação será feita de forma alternada, com recurso à sinalização temporária, podendo ocorrer condicionamentos de trânsito. O município informa ainda que as obras no troço da estrada da responsabilidade da Infraestruturas de Portugal deverão começar durante o mês de setembro. A Junta de Freguesia de Albernoa e Trindade fez uma nota de agradecimento sobre a inauguração da Casa Mortuária de Albernoa. Durante a cerimónia foram homenageados os antigos autarcas Paulo Arsénio e Carlos Casimiro pelo contributo dado no início do processo que levou à concretização da obra. Paulo Arsénio recebeu a placa de homenagem durante a cerimónia. Carlos Casimiro, ausente por motivos de doença, foi representado pelo segundo eleito da Assembleia de Freguesia. Segundo o executivo da Junta de Freguesia, a Casa Mortuária resulta do trabalho desenvolvido por diferentes eleitos ao longo do tempo, sendo considerada uma obra de todos. Foi também prestada homenagem ao Padre António Moreira, com a atribuição do seu nome ao Salão da Casa Mortuária, em reconhecimento pelo trabalho desenvolvido e pelo contributo deixado na comunidade. O NERP passa a disponibilizar um serviço de atendimento mensal a empresários e empreendedores do Conselho de Serpa, no âmbito de um protocolo de colaboração com a Câmara Municipal. O atendimento realiza-se nas instalações da autarquia e destina-se a prestar apoio em áreas como incentivos e candidaturas a fundos comunitários, investimento, criação de empresas, internacionalização, formação e orientação empresarial. De forma excepcional, devido ao período de férias, os próximos atendimentos estão marcados para os dias 27 de julho e 17 de agosto. A partir de setembro, o serviço funcionará regularmente na segunda-feira de cada mês. O atendimento é gratuito e efetuado mediante marcação através da Câmara Municipal de Serpa. A Liga Portuguesa contra o Cancro promove a edição de 2026 da iniciativa Com o Sol Não Se Brinca, dedicada à prevenção do cancro da pele e à sensibilização para a importância da proteção solar pelo Baixo Alentejo. No dia 3 de agosto, a ação decorre na Praia Fluvial da Mina de São Domingos e na Piscina Municipal de Mértola. Os participantes poderão esclarecer dúvidas e obter informações sobre os cuidados a ter durante o verão. No dia 4 de agosto, a iniciativa passa pelas piscinas municipais de Almodóvar entre as 9 e as 13 horas, com as ações dirigidas à população, em especial às famílias e às crianças. A campanha pretende promover hábitos de exposição solar seguros e reforçar a importância da prevenção para a proteção da saúde da pele. Ontem, às 10 horas, o CLDS 5G Integra Mais Beja, em parceria com o Serviço de Informação e Apoio ao Consumidor, realizou uma sessão de literacia financeira no Centro Social do Lidador, em Beja. A iniciativa contou com a participação de formandos do Centro de Paralisia Cerebral de Beja. Durante a ação foram abordados temas como a gestão do orçamento familiar, o consumo responsável, a poupança e a importância de tomar decisões financeiras informadas. De acordo com a entidade promotora, a atividade permitiu esclarecer dúvidas, promover a partilha de experiências e apresentar estratégias para uma melhor organização das finanças pessoais, contribuindo para reforçar a autonomia e a inclusão dos participantes. O CLDS 5G Integra Mais Beja agradeceu ao Serviço de Informação e Apoio ao Consumidor pela realização da sessão, ao Centro Social do Lidador pela colaboração e ao Centro de Paralisia Cerebral de Beja pela participação na iniciativa. A Câmara Municipal de Santiago do Cacém está a promover o 10º concurso de fotografia sob o tema Num Instante, um Novo Olhar, que decorre até ao dia 31 de julho. A iniciativa tem âmbito internacional e destina-se a todos os que residam ou visitem o Conselho de Santiago do Cacém, desafiando os participantes a captar, através da fotografia, diferentes perspectivas do território, incluindo património, paisagem, cultura, gastronomia e vivências locais. Serão atribuídos três prémios principais: O primeiro no valor de 500 euros, o segundo no valor de 300 euros e o terceiro no valor de 200 euros. O júri poderá ainda atribuir menções honrosas ou selecionar trabalhos adicionais para exposição coletiva. O comunicado avisa que resultados serão divulgados na última quinzena de agosto. Todos os participantes receberão certificado de participação. O município de Castro Verde assinala no próximo dia 25 de julho os 887 anos da Batalha de Ourique com um programa comemorativo realizado em parceria com o Exército Português. A iniciativa reúne entidades civis e militares para homenagear nos acontecimentos mais simbólicos da história de Portugal associada à formação da nacionalidade. O programa inclui a tradicional cerimónia militar em São Pedro das Cabeças, arrumagem ao padrão da Batalha de Ourique e várias atividades abertas ao público. As comemorações têm início às 10h30 nos espaços do município, com a recepção às entidades convidadas. Às 10h45 realiza-se a arrumagem ao padrão da Batalha de Ourique e às 11h decorre a cerimónia militar promovida pelo Exército Português. Durante o dia, a Praça da República recebe uma exposição de viaturas militares e um ponto de informação do Centro de Recrutamento do Exército, onde os visitantes poderão conhecer meios da instituição e obter informações sobre as oportunidades de ingresso nas Forças Armadas. As comemorações recordam a Batalha de Ourique, tradicionalmente associada ao ano de 1139, e reforçam a valorização da memória histórica deste acontecimento em Castro Verde. O evento cultural Beja na Rua arranca hoje com um programa dedicado aos contos.

0: de Pablo Vidal, seguido de uma atuação da Escola Comunitária de Música Tradicional de Beja. A entrada é gratuita e o evento é organizado pelas Arcos, Associação de Músicos de Beja, com apoio da Câmara Municipal de Beja. O município de Ourique promove hoje uma atividade de verão denominada Pad e Paper Noturno. O ponto de encontro está marcado para as 21 horas, junto ao portão de entrada da Escola Básica e Secundária de Ourique. As equipas podem ter entre 2 e 4 elementos e não é necessária inscrição prévia. Os participantes com menos de 16 anos devem estar acompanhados por um adulto. O município convida a população a participar nesta atividade. As notícias locais e regionais estão de regresso à Telia Rádio amanhã, pelas 9 horas, comigo, Maria Serafim. 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
6: Boa tarde, são 19 horas.
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8: Boa noite, são 20 horas. 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
6: Boa noite, são 21 horas. 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
8: Boa noite, são 22 horas.
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0: 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Boa noite, são 23 horas. 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
5: Boa noite. São 24 horas.
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5: Boa noite, é uma hora. 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